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3: Transvale 9:24.
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1: Transvale 940.
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1: Transvale 10:25.
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1: Vale 10:40.
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0: Transvale 10h59.
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1: Vale 11:22.
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0: Três Vale, 11h43.
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0: Transvale, uma e um.
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1: Transvale 5 e 1.
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1: Mãe, eu volto a te ver na antiga sala, onde uma noite te deixei sem fala, dizendo adeus como quem vai morrer. 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Maior que todo o bem da humanidade, purificada no amor fecundo. 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
5: Transvale, 5h44.
6: Dia 15 de outubro é dia do professor. Mas esse profissional que forma todos os outros profissionais...

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2: 6 horas e 3 minutos.

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0: Ce faci, Danișanu?
1: Risadinha!
2: É tão engraçado!
0: Risadinha!
3: Risadinha do
4: é que tem escamas, mas não é peixe. Tem coroa, mas não é rei. O abacaxi.

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1: 6:41.
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3: 7h22.
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0: Transvale, 7h42.
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4: Beleza! Bora, bora, vamos que vamos! Energia no ar. É mais uma semana, gente. Bora, bora, hein? Segundou! Tamo junto. A partir de agora tem energia rolando pra você até meio-dia. Muito bem. Começou, hein? Junho na área. 1º de junho de 2026, né? Signo regente do mês Gêmeos, estação outono, fase da lua é cheia. Tá linda no céu, você viu? É, parece um queijo suíço. Hoje é dia nacional da imprensa, gente. Hoje é dia de São Justino, tá? Relembramos quando aconteceu o lançamento do Correio Brasiliense. É o primeiro jornal brasileiro em 1º de junho de 1808. Faz tempo, hein? Relembramos também quando começava a ser vendido no Brasil o medicamento Viagra, em 1998. Faz bem pra quem gosta, né? Pois é, mas não pode dar bobeira porque também faz mal à saúde. Você pode ter um ataque cardíaco e morrer, né? E não conseguir o seu objetivo, viu? 8h08. Olha, sucesso, alegria, alto astral, informações de montão, tá? 9, 10 e 11 da manhã tem Transvale Notícias. Tem resumo de novelas, horóscopo do dia, tem bom humor, tem dicas pro seu dia a dia, tem você aí do outro lado com a gente, claro, né? É, zap tá liberadaço, 22998906671, pra você participar comigo, pedir seu som, mandar seu alô, fique à vontade, sinta-se em casa. Pra você que tá de nível neste 1º de junho, parabéns, felicidades, muitos anos de vida, que papai do céu lhe abençoe. Tá? Abençoe seus planos e realize seus sonhos, porque pra ele nada é impossível. Ótima segunda-feira, uma semana super, super abençoada pra todos nós. Eu sou Mary Silvia, sempre um prazer a sua companhia, 87,7. Bom dia, 89. Simbora!

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0: Risadinha do... A farmácia. O sujeito entra correndo. Rápido, me dê um remédio pra diarreia. Uma hora depois, o farmacêutico verifica que errou e entregou um forte calmante. Uma hora depois, chega o coitado do sujeito. E o farmacêutico pergunta: como você está? Todo borrado, mas calminho, calminho.
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5: Bom dia!
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turma do Pagode Apaixonado Raiz, na primeira parte do Energia desta segundona. Abrindo por aqui Dua Lipa, Feat the Baby. Agora 8h16. Tô começando, já tem muito mais.

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1: Beleza, beleza. 8 horas e 26 minutinhos. 8h26, já tem super dicas. Daqui a pouquinho, às 9, né? Rola a primeira edição do Transvale Notícias, atualizando para você alguns dos principais e mais recentes acontecimentos de nossa região. Também tem previsão do tempo para hoje e para amanhã. E também temos o giro de notícias. Muito bem, muito bem. 8 horas e 27 minutinhos. Zap tá liberado, hein? Zap tá liberado para sua participação. 22 998 906671. 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
0: Para tirar a pele do tomate com mais facilidade, faça um corte em cruz na ponta do mesmo. Mergulhe-o em água fervente por 2 minutos. Retire-o e passe na água com gelo.
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5: Mega Sena é o nome da música e essa daqui é mais um sucesso.

0: imaginar uma coisa dessa, né, gente?
1: Pensa no idiota que ganhou na Mega Sena e jogou o bilhete fora.
0: As corujas, um aplauso pro

Vitinho, isso é, o Mega Sena, bom, né? Também por aqui, Traia Véia, lembrança boa, linda canção. 8h34, Natran. Tem break, é rapidinho, já já a gente volta.

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11: Muito bem, 8 horas e 41 minutinhos, 8h41. Bom dia, excelente segunda-feira. Pra você em casa, no carro, no trabalho, onde quer que você esteja fazendo o que quer que seja. Excelente segunda, uma semana super, super abençoada pra todos nós, né? Muito bem, muito bem. Mandar alô pra galera que tá ligado com a gente, né? É sempre, sempre por aqui, né? As meninas na Confecção Martins, né? As meninas da Confecção Martins sempre com a gente, né? A Edna e a Rosane, bom dia, galera! Bom trabalho! Também com a gente, galera da Confecção da Márcia, né? A Claudiana, a Aline, a Luísa, a Nilda, a Alice, a Elaine, a Odineia, a Angelina, a Sadraque, Sadraque. Galera, bom dia, bom trabalho, ótima semana! Eu acho já que... já tem música do dia! Daqui a pouquinho, às 9, primeira edição Transvalha Notícias.
12: Tá no seu coração.
11: Agora tem Danilo e Davi. Apaga, apaga, apaga.
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muito bom, Christian Daniel. A hora que te va. Música do dia, Suel e Amsterdã, filha da rua. Danilo e Davi, apaga, apaga, apaga. Já já Transvale Notícias, primeira edição.

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Muito bem, 9:02, 9:02. No ar, a primeira edição do Transvale Notícias. Você fica bem informado, bem informada com a gente. Você sabe, né? Edição das 9, a gente atualiza para você algumas das principais e mais recentes notícias, acontecimentos de nossa região, né? Já já também tem Girando com Notícia, já já também tem previsão do tempo, né, gente? Vamos ver aí, né? Céu azulinho, azulinho, né? Vamos ver se tem alguma previsão aí de chuva. Tá certo? Muito bem, muito bem. Vamos aqui às manchetes. Saveiro furtado no Rio de Janeiro é recuperado pela PRF. Polícia Rodoviária Federal em Itapemirim. Homem é preso após ameaçar mulher com espingarda e disparar em via pública em Apiacá, gente. Motocicletas suspeitas de adulteração são apreendidas em São João da Barra. Reconhecimento histórico. Cuica e Ciro Passalini recebem homenagem nos 136 anos de São José do Calçado. Cuica tá trabalhando direitinho, né, gente? Mais que merecido. Acidente com óbito na BR-262, no quilômetro 25 da BR-262. Acidente envolvendo automóvel e motocicleta. Em uma colisão frontal, gente. Temporal de granizo atinge lavouras de café no sul de Minas. Homem é preso após confessar ter abusado da própria avó de 84 anos. Que absurdo, né, gente? Pelo amor de Deus. A equipe da Polícia Militar foi acionada para atender a uma denúncia anônima de uma agressão no bairro do setor Bela Vista. Ao chegarem, a idosa que relatou ter sido vítima de abuso sexual praticado pelo próprio neto. Com o relato da vítima e com as características físicas e vestimentas do suspeito em mãos, os agentes iniciaram buscas imediatas pelos arredores do bairro na tentativa de localizar o rapaz. O suspeito foi preso, gente. Acidente com um ônibus que saiu da festa de Raposo com destino ao bar, gente. Não há informações aí sobre o estado de saúde dos passageiros nem do motorista. Morador reclama da dificuldade para marcar exames de sangue e cobra providências. Em Itaperuna, tá, gente? Idosa de muleta cai ao descer de ônibus após motorista arrancar em Macaé. O futuro do Noroeste ao lado do Norte do Estado. Pré-candidato a deputado estadual Glauber Bastos e deputado federal Caio Viana reforçam pautas regionais. Mulher morre após levar choque ao encostar rodo embaixo da geladeira, gente. Perigoso, tá, gente? Perigoso. Elemento é preso após assaltar posto de combustível em Bom Jesus do Itabapuana. Pois é, foi lá no posto Rio Doce, né? No sábado, à noite, parece, né? É isso mesmo. Ah, muito bem, muito bem. Vamos girando com a notícia.

0: Tremores de baixa intensidade registrados no Tocantins e no litoral do Rio de Janeiro nos últimos dias reacenderam o interesse pelo histórico sísmico do Brasil. O maior terremoto já documentado no país, ocorrido em 1955 em Mato Grosso, com magnitude estimada em 6,2, foi relembrado por especialistas. O abalo de 1955 foi registrado na Serra do Tombador, em uma área não povoada, e quase passou despercebido na época. Especialistas afirmam que um novo evento semelhante ainda pode acontecer, embora não seja possível prever quando, e os efeitos dependeriam da profundidade e distância das cidades.
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2: Gente, tem mais notícia, tá? Tá sabendo? Não tá sabendo, vou te contar. A festa de São José do Calçado, gente. Foi a festa, viu? É, bombou, viu? Pois é, eu perdi, tá? Vou te contar. Eu perdi, sim, como não? Perdi por medo daquela estrada, né? Pois é, aquela estrada de calçado ali, muito, muito perigoso, muito arriscado, né, gente? Pois é, eu fiquei com medo de ir, tá? Não fui, não. Fui, não. Então, mas bombou, tá? Quem foi, curtiu de montão, aproveitou muito, muito. Show do Léo Magalhães, tá? Público estimado aí, mais de 8 mil pessoas, gente. Beirando 10 mil pessoas aí. Show do Léo Magalhães bombou, viu? É, então, bombou, mas bombou legal, viu? Muita, muita gente, um rio de gente, tá? Muita gente mesmo, tá? Muito bem. Imagens divulgadas no último sábado, dia 30, mostram os efeitos da forte chuva de granizo que atingiu o município de Boa Esperança, no sul de Minas, gente. O temporal chamou atenção pela intensidade e pela grande quantidade de pedras de gelo que cobriram as ruas, calçadas e áreas da cidade. De acordo com dados da estação do Centro Nacional de Monitoramento e Alertas de Desastres Naturais, o CEMADEM, instalado no município, foram registrados cerca de 32 milímetros de chuva durante a ocorrência. Além do granizo, moradores relataram chuva intensa e ventos fortes em diversos bairros. Só 32 milímetros, gente? Fez esse estrago todo? Sério? Nossa, que coisa, não? Um grave acidente registrado na tarde de sábado, na S-164, em Itaimbé, em Itaguaçu, resultou na morte de um motociclista. Segundo informações preliminares, a motocicleta colidiu com uma carreta no quilômetro 157 da rodovia. Com o impacto da batida, o veículo de carga pegou fogo e foi completamente destruído pelas chamas. A equipe do Corpo de Bombeiros foi acionada para combater o incêndio e a rodovia precisou ser totalmente interditada por algumas horas. Até o momento, não foram divulgadas informações sobre a identidade da vítima nem sobre o estado de saúde do condutor da carreta também, gente. Que coisa horrorosa, pelo amor de Deus. Nossa. Muito bem, muito bem. Tem mais uma notícia aqui. A ambulância que transportava a grávida pega fogo na BR-482 entre Alegre e Celina, gente. Que coisa, hein? Com o apoio da família, Antony Garotinho lança pré-candidatura ao governo do estado do Rio de Janeiro. Olha aí, gente. Garotinho dando a volta por cima, né? Ah, quem ainda vote no Garotinho, eu, por exemplo, votaria. Eu acho que o governo dele foi muito bom quando ele foi como governador do estado, né? Fez muita coisa bacana. Lançou o cheque cidadão, né? Ajudou muita gente na época, me ajudou muito, que eu tinha minhas crianças pequenas. Pois é. Mas, né? Errar, todo mundo erra, né, gente? Basta a pessoa querer acertar e consertar o erro, né? Pois é. 9:10. Previsão do tempo. Então, previsão do tempo para hoje, um pouco parecido com ontem, tá? Para hoje, sol com muitas nuvens, períodos de céu nublado. A noite de hoje pode ter pancadas de chuva. 73% de chance. Pode vir, então. Pouca coisa, tá um pouco mais que 3 milímetros, tá? Mas podendo esperar até 5. Umidade do ar para hoje, 98%. Temperatura mínima nos 16 graus, a máxima nos 25. Sensação térmica de 21 graus, tá? Para amanhã, você quer saber a previsão para amanhã? Eu também. Bora então? Pois é. Para amanhã, um pouco parecido com hoje, gente, tá? Previsão para amanhã, um pouco parecido com hoje, para amanhã, sol com algumas nuvens, podendo chover rápido durante o dia e a noite. Para amanhã, 94% de umidade do ar, 94% de probabilidade de chuva para amanhã. Pouca coisa, tá? Só mesmo uma pancada ou outra, tá? Não muito. Para amanhã, a temperatura mínima nos 18 graus, a máxima nos 23, com sensação térmica de 20. Tá? Muito bem. Fechando aqui a primeira edição do Transvale Notícias, retornando às 10 da manhã.
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4: Bom dia!
2: Bom dia, menino, bom dia, menina. Excelente segunda. Uma ótima semana abençoada para todos nós.
4: Opa! Bom dia, Transvale FM.
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2: Por aqui tem Henrique Juliano chegando, outro personagem.
7: Bom dia,
2: canta aí, menino.
7: Sabe.
2: Agora 9h12. Já já, horóscopo do dia, primeira parte, hein?
7: Acho que tá tarde, tá?

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1: Agora as previsões para Áries, Touro e Gêmeos. Signo de Áries.
2: Nascidos entre 21 de março a 20 de abril.
3: Áries, o dia começa acelerado e cheio de decisões importantes. No trabalho, você pode receber uma oportunidade inesperada ou assumir mais responsabilidades. No amor, evite agir por impulso para não criar discussões desnecessárias.
1: Signo de Touro.
2: Nascidos entre 21 de abril a 21 de maio.
3: Touro, segunda-feira favorável para organizar a vida financeira e colocar planos em prática. Conversas sinceras podem fortalecer amizades e relacionamentos. Aproveite a noite para descansar e cuidar mais de você.
1: Signo de Gêmeos.
2: Nascidos entre 22 de maio a 21 de junho.
3: Gêmeos, a comunicação será o seu ponto forte hoje. Reuniões, contatos e mensagens importantes podem abrir caminhos interessantes. No amor, o clima promete novidades e aproximações inesperadas.
1: Já voltamos com as previsões para Câncer, Leão e Virgem.
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11: Beleza, 9 horas e 25 pulou, 9h25, muito bem, já tem a segunda parte do horóscopo do dia, tá bom? Muito bem, bom dia pra Juliana e toda a turma, galera do Armarinho do Vale sempre com a gente, obrigada pelo carinho da audiência. Minha amiga Pri, né, a Priscila tá sempre ligadaça por aqui também, né? Também sempre com a gente minha amiga Alessandra, lá no Pimentel Marques, tá sempre ligadaça, né? Aliás, a galera do Pimentel Marques em peso com a gente, né? O Renato, Nair, Marlene, toda a turma. A Dona Maria e seu Adão também estão com a gente lá na Rua Wilson Carlos Machado, né? São vizinhos da minha mamãe. Muito bem. Também sempre com a gente A Marilza, lá no... na Beiralinha, né? Bairro Silvana. A minha amiga Roseli, em Bom Jesus do Norte, também tá com a gente. Aí, turma do pagode. E Grupo Chocolate. Turma boa, né? Alô, Virgínia. 9h26. Já não tava

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0: Aí fica ruim.
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3: Agora, as previsões para Câncer, Leão e Virgem. Signo de Câncer.
2: Nascidos entre 22 de junho a 22 de julho.
4: Câncer. O momento pede mais atenção à saúde emocional. Evite carregar problemas dos outros e foque nas suas prioridades. No campo amoroso, alguém pode demonstrar sentimentos de maneira surpreendente.
3: Signo de Leão.
2: Nascidos entre 23 de julho a 22 de agosto.
4: Leão, seu brilho pessoal estará em alta nesta segunda-feira. É um ótimo dia para resolver pendências e liderar projetos. Na vida amorosa, o romance ganha intensidade e pode render momentos especiais.
3: Signo de Virgem.
2: Nascidos entre 23 de agosto a 22 de setembro.
4: Virgem, o dia favorece organização, planejamento e decisões práticas. Assuntos ligados à família podem exigir mais paciência. No amor, pequenas atitudes farão grande diferença.
3: Já já voltamos com as previsões para Libra, Escorpião e Sagitário.
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Beleza, tá aí. Tony Guerra e Dan Ventura e o Solinho Apaixonado. Murilo Ruf, deixa eu. A turma boa. Turma do pagode, hein? Chocolate. Alô, Virgínia. 9h34. Rainbreaker, rapidinho. Já a gente volta.

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1: Agora, as previsões para Libra, Escorpião e Sagitário. Signo de Libra.
2: Nascidos entre 23 de setembro a 23 de outubro.
3: Libra, a segunda-feira traz energia positiva para novos contatos e parcerias. Você pode receber boas notícias envolvendo trabalho ou estudos. No relacionamento, diálogo será essencial para manter a harmonia.
1: Signo de Escorpião.
2: Nascidos entre 24 de outubro a 22 de novembro.
3: Escorpião. Mudanças podem surgir de última hora, mas serão positivas no futuro. Confie mais na sua intuição antes de tomar decisões importantes. O amor ganha um clima mais intenso e apaixonado.
1: Signo de Sagitário.
2: Nascidos entre 23 de novembro a 22 de dezembro.
3: Sagitário, o desejo de liberdade e novidades estará forte hoje. Viagens, convites e oportunidades diferentes podem aparecer. No amor, alguém pode mexer bastante com o seu coração.
1: Já voltamos com as previsões para Capricórnio, Aquário e Peixes.
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aí, som de harmonia e Henry Freitas, tá uma delícia. Também por aqui, Péricles, Ferrugem, Foguete. Ana Castela, Olha Onde Eu Tô, agora 9h52. Em break, já já, a segunda edição do Transvale Notícias.

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muito bem, por aqui 10 horas em ponto, no ar, a segunda edição do Transvale Notícias. Você fica bem informado, bem informada com a gente, algumas das principais notícias do dia de nossa região, do país e do mundo. Vamos a elas. Policial mata jovem a tiros e é preso ao se entregar em batalhão de Colatina. Testemunhas dizem que suspeito e vítimas já tinham desavenças anteriores. Em depoimento, o militar afirmou que atirou após achar que o homem fez movimento para sacar arma. Só Jesus na causa. Nada além do susto, diz cantor Anderson Freire. Sobre pouso forçado em Vitória, artista gospel estava entre os passageiros de aeronave que apresentou problemas no trem de pouso. Apesar do susto, Anderson Freire informou que todos ficaram bem. Que bom, né? Muito bem. Estão usando até o exército para dar golpe no interior do Espírito Santo, tá sabendo? Não, cuidado, tá? Estados Unidos perdem protagonismo nas exportações de café do Espírito Santo. Pai é denunciado no Espírito Santo por tortura e morte de bebê que chorava de fome, gente, pelo amor de Deus, hein? O crime aconteceu em abril e pai está preso. A defesa relata que conseguiu provas de que ele é inocente. Aceita, bom. O culpado era criança, com certeza. Petrobras anuncia redução de 0,35 centavos, tá, gente? No preço do óleo diesel para as distribuidoras. Isso, então. Redução de 35 centavos no preço do óleo diesel para as distribuidoras. Trio é preso com submetralhadora, drogas e munições em Alfredo Chaves, gente. Carreta capota e atinge telhado de empresa em Cachoeiro. Polícia Militar, Ministério Público e UFES. 21 mil vagas em concursos e seleções, gente. São postos para Polícia Militar, Médico, Guarda Municipal, Agente Comunitário de Saúde, Professor, Agente Técnico, entre outras chances. Rio Branco sofre nova derrota, mas ainda segue com chances na Série D. Rio Branco, de venda nova, vence e fica perto das semifinais da Copa Espírito Santo.

Capixaba Rodrigo Aragão foge do terror e aposta em novo filme infantil. Robson Arruda recebe arquitetos e designers capixabas para lançamento em Vitória. TJS vai realizar ações de mediação e conciliação em 10 comarcas do Espírito Santo. Receita recebe mais de 870 mil declarações de imposto de renda no Espírito Santo e supera previsões. Batida entre moto e caminhão mata piloto e causa explosão em Itaguaçu, no Espírito Santo. Vamos a algumas notícias nacionais, internacionais. ONG da produtora de filmes de Bolsonaro é alvo de operação suspeita de fraude em contrato. Polícia faz buscas em endereços ligados à empresária e em secretária. Suspeitas envolvem contrato de 108 milhões de Wi-Fi com a Prefeitura de São Paulo. Hóspede americana encontrada morta em hotel de luxo de São Paulo. Petrobras reduz preço do querosene de aviação. Preço das passagens pode cair. Dólar abre em queda com focos e indicadores dos Estados Unidos no radar. Novas vítimas acusam professor de jiu-jitsu Melk Galvão de estupro. Jovem que participava de projeto social conta que sofreu 5 estupros desde os 16 anos. Exame descarta ebola em paciente de hospital de São Paulo. Graças a Deus, né, gente?

Colisão entre van e caminhão na BR-116 provoca 16 mortes. Com candidato de extrema-direita na frente, Colômbia terá segundo turno. Atual presidente, Petro, diz que não aceita contagem inicial de votos.

Domingo ontem, na 18ª rodada do Brasileiro, a última antes da Copa do Mundo. O resultado, que no papel é bom, pode ser lamentado pelo desempenho do time e pelo azar que custou 2 pontos. O Flu se mostrou mais compacto na defesa do que nos últimos jogos. A grande dificuldade foi para proteger os lados do campo. E vamos de Botafogo. A derrota para o Bahia expôs uma das maiores fragilidades do Bota nesta temporada. O time vive uma crise em relação aos goleiros. Neto, Raul e Léo Link tiveram oportunidades, mas passaram longe de conseguir se firmar. A pausa para a Copa fará o clube olhar para o mercado novamente. Lidando com problemas no gol desde o início do ano, o Botafogo chegou a procurar goleiro na janela de transferências. Matheus Magalhães, de 33 anos, que defende o Estrela Vermelha, foi o principal alvo, mas o clube

0: 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Próxima edição, às 11 horas. Um grande abraço, sem mais.
1: Tá aí, Silvana Venâncio trazendo o Momento Esportivo, primeira edição, na segunda edição do Transvale Notícias, que retorna às 11 da manhã.
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1: Bom dia! Bom dia, boa segunda-feira!

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1: Agora, as previsões para Capricórnio, Aquário e Peixes. Signo de Capricórnio.
2: Nascidos entre 22 de dezembro a 20 de janeiro.
3: Capricórnio, o foco no trabalho continua alto, mas será importante equilibrar a rotina com momentos de descanso. Questões financeiras tendem a melhorar aos poucos. Na vida amorosa, demonstre mais seus sentimentos.
1: Signo de Aquários.
2: Nascidos entre 21 de janeiro a 20 de fevereiro.
3: Aquário, criatividade e ideias novas estarão em destaque. O dia favorece mudanças, inovação e novos projetos. No amor, conversas leves e sinceras ajudam a fortalecer a relação.
1: Signo de Peixes.
2: Nascidos entre 21 de fevereiro a 20 de março.
3: Peixes, a intuição será sua grande aliada nesta segunda-feira. Aproveite para refletir antes de agir e evitar confusões. No amor, o momento favorece reconciliações e aproximações emocionantes.
1: Você conferiu o horóscopo do dia. Por hoje é só.
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8: Beleza, beleza. Muito bem, muito bem. 10h19 por aqui, 10h19. Já, já tem... baú, né, gente? Daqui a pouquinho tem baú da Trans, tá? Daqui a pouquinho, 10h30, tem baú da Trans. Muito bem, muito bem. Bora, bora, bora, chegando ele! Zezé, irmão da Lua, amigo das estrelas. Sucesso, tá no topo das paradas. Você confere também com a gente, agora é 10h20.

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0: 1996. Bom demais! Baú da Trans, chegando pra você, né? Recordar. Também por aqui, Justin Bieber e Shakira. Ivete Sangalo e a Vampirinha. Ah. Abrindo a sequência, Zezé. Agora 10h34.
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0: com o penúltimo bloco de hoje. Fique agora com o resumo de Coração Acelerado. Janete descobre que Agrado aceitou a chantagem de Nayane para protegê-la. E Zuzu aconselha a amiga a conversar com a filha. Irene repreende o Almir por ter enviado uma carta anônima para Janete. Gael se oferece para levar Ana Castela até Bom Retorno. E Nayane se revolta. Janete conversa com Agrado sobre a decisão da filha de abrir mão de João Raul para defendê-la. Leandro se encanta com as atitudes de Eduarda. A Lorzinho exige que sua equipe encontre Ana Castela, que se diverte na estrada ao lado de Gael. Todos se surpreendem quando a cantora decide permanecer em Bom Retorno para fazer seu show. Janete vai até a delegacia para esclarecer a morte de Jean Carlos.
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0: risadinha.
1: Ai, é tão engraçado.
2: Risadinha.
3: Risadinha do
4: Uma menina chega pro homem do carrinho de lanche e pede:
2: me dá dois cachorro quente, um sem molho.
4: E ele pergunta: qual deles sem molho?
3: Você acabou de ouvir risadinha.
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Tá aí, Suel, Amsterdã, Filha da Rua, a música do dia na trans. Também por aqui você conferiu o Sonsa, single internacional, Dina e Senpou. Abrindo a sequência, Luan Santana e Luan Pereira, Eu Sou Sentimento. 10 horas 53 minutinhos. Daybreak, já já, terceira edição do Transvale Notícias.

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0: Muito bem, muito bem. Por aqui, 11 horas em ponto. No ar, a terceira edição do Transvale Notícias. Você fica bem informado, bem informada com a gente. Algumas das principais notícias do dia de nossa região, do país e do mundo. Vamos a elas. PEC pelo fim da escala 6x1 aguarda tramitação no Senado. Líder do governo quer que proposta seja aprovada até junho. Hoje é primeiro, né, gente? Pois é. Detalhes.
1: PEC que acaba com a escala 6x1 de trabalho. Texto já chegou ao Senado e está ainda aguardando o encaminhamento do presidente da Casa, Davi Alcolumbre, para a CCJ, que é a Comissão de Constituição e Justiça. A mobilização agora será por lá. O líder do governo, senador Randolfo Rodrigues, quer que tudo seja aprovado até junho, ou seja, antes do recesso parlamentar, que começa no dia 17 de julho.
2: Assim como vencemos anteriormente, estamos acreditando na mobilização do povo brasileiro, sobretudo do povo pobre e trabalhador, daquele que pega ônibus às 4 horas da manhã, daquele que trabalha nos caixas do supermercado, daqueles que trabalham nos balcões de farmácia. Então, nossa mobilização vai ser para agora em junho aprovarmos o fim da escala 6x1 em definitivo no Congresso Nacional.
1: Enquanto isso, a oposição já reagiu. Na semana passada, 36 senadores assinaram uma PEC prevendo a jornada ilimitada de horas, ou seja, contra a 6x1. E aí a gente fala de 16 senadores do PL, 5 do Republicanos e do PP, mas tem senador também do PSD, do Novo, do Podemos, do Avante e do PSDB assinando. O senador Rogério Marinho, do PL, que está encabeçando a proposta, comentou
3: que quem quiser trabalhar num determinado dia do ano e num determinado horário tem a possibilidade de fazer livre negociação com os patrões ou por ocasião da sua contratação ou através do seu sindicato. E que seja remunerado também por horas trabalhadas. Se você quiser trabalhar 20 horas, 30 horas, 40 horas, é possível.
1: Essa PEC, ao contrário da 6x1, já teve andamento. Foi encaminhada para a Comissão de Constituição e Justiça e aguarda relator. Uma reunião de líderes esta semana pode tratar do assunto, definir os próximos passos. Lembrando que a semana é mais curta por conta do feriado de Corpus Christi na quinta-feira. Da Rádio Nacional em Brasília, Priscila Mazenotti.
0: Obrigada, Priscila, pelas informações. Vamos a mais uma manchete. Chefes têm se utilizado da criatividade em receitas tradicionais. Detalhes.
4: A criatividade na cozinha tem transformado receitas tradicionais em experiências gastronômicas. Nas redes sociais e nas ruas, combinações improváveis de comidas ganham espaço e despertam a curiosidade do público. Foi assim que a confeiteira Andréia Batista, que está há 6 anos no ramo doceiro, aceitou o desafio de criar um hambúrguer de bolo. O pão é feito de pão de ló de baunilha, a carne vira um disco de brigadeiro e o recheio leva morango, creme e diferentes sabores de geleias.
5: E aí todo mundo ficou louco quando viu no meu Instagram, e aí começaram a me procurar muito, né? A reação foi de surpresa, de ai que delícia, também quero. Cada um dizia alguma coisa assim nesse tipo.
4: E não é só no universo dos doces que as misturas diferentes ganham espaço. A comerciante Ana Glécia começou vendendo pipocas tradicionais em festas de aniversário, mas decidiu inovar depois de experimentar pipocas saborizadas durante uma viagem. Ao voltar para casa, começou a testar novos ingredientes e arriscou sabores como bacon, calabresa e até atum.
6: Foram uns 3 meses assim, tentando em casa, entendeu? Estudando mesmo o milho, estudava tudo sobre o tamanho, o que dava certo, o que não dava, queimei muitas pipocas, vendo os sabores que combinava.
4: As pipocas diferentes começaram a circular entre amigos e vizinhos e rapidamente ganharam fama. Entre todas as experiências, a pipoca de camarão acabou virando a preferida dos clientes e hoje é o carro-chefe do negócio. No fim das contas, a cozinha também é um espaço de experiência e criatividade. E você, se arriscaria?
7: Da Rádio Educadora da Bahia, Rafael Lopes para a Rádio Nacional.
0: Obrigada, Rafael, pelas informações. Mais uma manchete. Conta de luz em junho continua com acréscimo da bandeira amarela. Detalhes.
8: A bandeira tarifária para a conta de luz vai permanecer amarela em junho. Com isso, os consumidores de energia elétrica seguem com um custo adicional de cerca de R$ 1,88 a cada 100 kWh consumidos. Segundo a ANEEL, Agência Nacional de Energia Elétrica, o período seco no Brasil leva a uma geração hidrelétrica menor e ao acionamento de usinas termoelétricas, que tem custo mais elevado. De janeiro a abril deste ano, a bandeira tarifária permaneceu verde, sem nenhum custo, reflexo das condições favoráveis no período. Já em maio, foi acionada a bandeira amarela. O sistema de bandeiras tarifárias foi criado em 2015 pela ANEEL. De acordo com a agência, as cores são definidas a partir da previsão de variação do custo da energia em cada mês. As condições de operação do sistema de geração de energia elétrica são reavaliadas pelo ONS, Operador Nacional do Sistema Elétrico, que define a melhor estratégia de geração de energia e traça uma previsão de custos a serem cobertos pelas bandeiras. Com informações da Agência Brasil, da Rádio Nacional em Brasília, Bianca Paiva.
0: Obrigada, Bianca. Vamos aqui a mais uma manchete. Anvisa libera produção na fábrica da IP de São Paulo. Detalhes.
9: A Anvisa, Agência Nacional de Vigilância Sanitária, liberou a produção na fábrica da IP no interior de São Paulo. A decisão foi tomada após a agência concluir que a Química Amparo, fabricante da marca, corrigiu parte das falhas sanitárias identificadas em inspeções anteriores. Além disso, a Anvisa autorizou a comercialização e o uso dos produtos com lotes final 1, fabricados a partir de 1º de abril. Segundo a Anvisa, a empresa apresentou um plano para atender 76 exigências sanitárias apontadas durante uma inspeção feita em abril deste ano. Entre as medidas cobradas, estavam melhorias nos processos de fabricação, rastreamento dos produtos, controle de qualidade e monitoramento de possíveis riscos sanitários. A agência informou ainda que vai seguir acompanhando as ações corretivas implementadas pela empresa. E apesar da liberação para venda e uso de lava-roupas, líquidos, detergentes, desinfetantes da IP produzidos após 1º de abril, a Anvisa reforça que parte dos produtos da marca continua proibida para comercialização e uso. A restrição permanece para todos os detergentes, sabões líquidos para roupas e desinfetantes com lotes terminados em 1, fabricados até 31 de março deste ano. Segundo a Vigilância Sanitária, esses produtos devem permanecer armazenados em local seguro e não serem descartados. Sua liberação ocorrerá à medida que a empresa apresentar laudos de laboratórios autorizados pela Anvisa. Com informações da Agência Brasil, da Rádio Nacional no Rio de Janeiro, Priscila Terezo.
0: Obrigada, Priscila. Vamos aqui com Silvana Venâncio trazendo o Momento Esportivo, segunda edição. Bom dia, Silvana.
10: Olá, muito bom dia. Começando a segunda edição do nosso Momento falando do Flamengo. Na entrevista coletiva, depois da vitória sobre o Coritiba, no sábado, Leonardo Jardim revelou que pediu ao Flamengo para contratar um meia ofensivo na próxima janela de transferências. Por que o treinador quer um jogador para o setor que foi reforçado por Carrascal há um ano? Uma medida importante é saber quanto teremos para investir. Temos necessidades, mas vamos ver o que o dinheiro será suficiente para buscar. Com essa diretriz, vamos reforçar a equipe com mais qualidade. Não vamos trocar por trocar. Vamos trazer jogadores que consigam acrescentar. Nesse momento, o Mê está um pouco no Arrascaeta e às vezes o Carrascal. Poderíamos ter um jogador ali diferente. O Boto está a trabalhar essa situação. Disse o Leonardo Jardim. Carrascal, pelo amor de Deus, né? E vamos de Vasco. Mais uma vez, o técnico Renato Gaúcho deixou o estádio sob vaias da torcida do Vasco em São Januário, após uma derrota da equipe. Neste domingo, o time entrou na zona de rebaixamento do Brasileirão a sofrer um revés por 1-0 para o Atlético Mineiro pela 18ª rodada. Comigo, esse grupo ganhou 19 dos 42 pontos que disputou. É uma campanha muito boa. Infelizmente, o Vasco não começou bem o campeonato. Está na zona de rebaixamento com 20 pontos. Mas tem 3, 4 clubes com 21 pontos. Tem clubes com 22. Tem clubes em 9º lugar com 3 pontos a mais do que a gente. Está muito embolado. O campeonato está bastante equilibrado nessa zona. Infelizmente, vamos ficar essa folga para a Copa na zona. Sou Silvana Venâncio, esse é o Momento Esportivo aqui na Transvale FM, com apoio cultural de Prime Cred. 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Um grande abraço, sem mais.
0: Obrigada, Silvana Venâncio. Fechando aqui a terceira edição do Momento Esportivo do Transvale Notícias. Momento Esportivo também ficando por aqui. De volta amanhã, a partir das 9 da manhã, o Transvale Notícias. E o Momento Esportivo a partir das 10 da manhã.
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2: Beleza, beleza, no tuts tuts do horário do almoço, 11 horas e 12 minutinhos. 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

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Por aqui, Gustavo Lima e a Transa Pendente. Agora 11h13.

0: Voltamos com o segundo bloco do seu resumo de novelas. Fique agora com o resumo de Sortilégio. Raquel sofre um acidente, mas não se machuca gravemente. Vitória pede para Maria José manter a fé. Desesperado na ilha deserta, Fernando confessa para Alessandro que ama Vitória e lamenta não ter tido tempo para conquistá-la. Roberto entrega uma passagem aérea para Ulisses viajar até Madrid em busca da namorada. Ao descobrir o plano, Raquel tenta impedir a viagem do amante. Mary segue Kátia e Vitória e Maria José descobrem que Bruno voltou. As duas procuram o vilão para exigir explicações sobre o desaparecimento de Alessandro e Fernando. Nervosa, Vitória avisa ao filho que fará uma reunião para revelar toda a verdade. Maria José ameaça contar tudo o que sabe caso algo tenha acontecido com Alessandro. O advogado afirma para Bruno que precisa saber de toda a verdade para defendê-lo. Furioso, Bruno responde que ele foi contratado apenas para impugnar o testamento. Roberto tranquiliza Raquel ao afirmar que o acidente não prejudicou a gravidez, mas ela garante que não quer o bebê, independentemente de quem seja o pai. Maria José comenta com Paulo e Felipa que Bruno nega ter encontrado Alessandro e Fernando. Ao perceber que Vitória pretende revelar a verdade, Bruno ameaça se matar e consegue fazer a mãe recuar. Revoltada, Maria José afirma que Bruno fez algo contra Alessandro e Fernando e não merece sair impune. Bruno desiste de impugnar o testamento. Maria José acusa o vilão de matar o próprio irmão para ficar com a herança e garante que lutará contra ele até o fim.
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10: Muito bem, tá aí, às 11h24, menos é mais. Promessas de vida, muito bom. Pagodaço!
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0: Chegamos com o terceiro bloco do seu resumo de novela. Fique agora com o resumo de A Nobreza do Amor. Shinua repreende Jandal por condenar Robert à morte e alerta que a atitude pode colocar Batanga em risco. Belmira garante a Carrapato que não abandonará Viriato nem Ritinha. Manuel enfrenta dificuldades para controlar o trabalho de Mirinho. Dumi cria um plano para denunciar os crimes de Jandal. Viriato admite para Belmira que teme um confronto entre Carrapato e o bando de Belarmino. Virgínia tenta se aproximar de Lúcia, Alica, e Donho estranha o comportamento da vilã. Virgínia confronta Diógenes sobre o emprego dado a Mirinho. Belmira protege Carrapato. Kênia se surpreende com as atitudes de Jandal. Dumi revela a Akin que está apaixonado por Kênia.
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0: Transvale 11:36.
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5: Muito bem, muito bem. 11 horas e 42 minutinhos. 11h42. Por aqui, reta final. Por aqui, a última parte do Energia no Ar pra você. Bora de sucesso! Chegando Belo, pode ir, pagodaço, hein? Agora 11h42. Bom dia! Já já tem mais resumo de novelas.

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2: Vale 11:57.
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2: Para tirar o cheiro dos legumes e verduras ao serem cozidos, junte uma casca de pão na água que vai cozinhar. Ela absorverá o cheiro.
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0: Agora, você vai dar risada!
1: Risadinha!
2: Ai, é tão engraçado!
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3: Risadinha do...
4: O Capitão Nascimento de Tropa de Elite disse para Darth Vader:
5: tira essa roupa preta porque tu não é caveira! Tu é moleque, fanfarrão, corrupto! Pede pra sair!
3: Você acabou de ouvir risadinha!
6: Pagodão, né? Vira o balanço, vira o balanço!

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0: Transvale, meio-dia e 38.
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0: Transvale, meio-dia e 40.
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1: Transvale, meio-dia e 54.
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0: Transvale, 12:58.
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0: Transvale, 12:59.
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0: Caí. 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Ah, eu adoro esse programa. Vamos lá então, começando mais um Alô Toca Aí, na sua participação, você ligando, participando nessa segundona, você aí do outro lado, eu do lado de cá, e a gente toca o seu som. Já tem gente na linha.
1: Olá, meu nome é Flávia Regina e estou aqui no São Brás. Ofereço a programação para todos que estão curtindo. Um forte abraço. Uhul!
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1: Transvale 1:25.
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adoro esse programa. Alô, toca aí, de volta pra você ouvir, curtir. Aumente aí o som, aumenta.

0: Daqui a pouco volta com mais pra você. Ei, locutor, toca aí.
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2: Transvale, 1h45.
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0: problema. 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
1: Deu-me a leve.
2: Vou tomar uma agora, deu-me a leve.
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1: Transvale, 2:11.
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2: Oi, como é que tá? Tudo bem? Quem é que não gosta de música boa, né? É claro, a gente curte. E para começar a semana com alegria, com energia, com disposição, uma boa programação resolve o problema. Está no ar mais um Super Hits nessa segundona. Vamos começando!

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3: Transvale, 2:25.
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0: bem, já estamos de volta aqui na sua rádio com a melhor programação. Foi um intervalo super rápido e já trazemos mais sucessos para você.
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2: Pessoal, vou dar uma paradinha na programação, vamos ouvir as mensagens dos nossos parceiros, mas é super rápido e eu já volto com muito mais música. Já já estamos de volta, não saia daí.

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2: Transvale, 2h44.
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Tá na hora do intervalo, mas é super rápido. É, aqui a gente gosta de ouvir mais música. Então fique por aí porque eu já volto trazendo mais sucesso. Até já!

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1: Transvale 3 e 3.
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1: Transvale 3 e 4.
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Pessoal, vou dar uma paradinha na programação, vamos ouvir as mensagens dos nossos parceiros, mas é super rápido e eu já volto com muito mais música. Já já estamos de volta, não saia daí!

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3: Transvale 3 e 22.
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12: Deu tempo de tomar aquela aguinha? Muito bem, já estamos de volta com a nossa programação e eu sei que você vai adorar mais essa parte, com grandes sucessos aqui na sua rádio.

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Pessoal, vou dar uma paradinha na programação, vamos ouvir as mensagens dos nossos parceiros, mas é super rápido e eu já volto com muito mais música. Já já estamos de volta, não saia daí!

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0: Transvale 3 e 42.
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você sabe que eu não minto para você, né? Eu falei que seria um intervalo rapidinho para você não perder tempo. Combinado? Já voltamos com a melhor programação.

começa tão gostoso. Eu não queria ir embora, viu? Mas a gente vai se encontrar de novo logo logo. Muito obrigado pela sua audiência, pelo seu carinho, pela sua energia boa. Valeu demais da conta. Até a próxima.

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3: Transvale 4:42.
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4: Oi, gente, chegamos em mais um super hit sertanejo na sua semaninha. Johnny Quiz por aqui na sua top playlist sertanejista, cowboys e cowboys de plantão. Que você tenha uma semana maravilhosa. Chegamos, bom trabalho e boa curtição com a gente.
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0: obrigado pelo carinho.
1: Valeu.
0: Nós vamos receber agora, Paraná, os nossos primeiros convidados. O carinho de vocês para os nossos amigos, nossos irmãos, César e Paulinho!
2: Goiânia!
3: Valeu, galera!
2: Obrigado!
3: Obrigado a todo mundo comigo!
4: Chico Rei, Paraná! Coisa boa! É hit, certamente!

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2: Daqui a pouquinho o Johnny voltando com muito mais. Dá um break aí, uma faturada. Já voltamos.
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4: Transvale, 5h24.
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15: Transvale 5:28.
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0: blá blá, nem desculpa, viu? Vamos curtir agora o modão? Vamos curtir as modas boas? O sertanejo rústico e sistemático no seu hit sertanejo? Johnny tá contigo. Vamos com mais um bloco arrasador, vem com a gente. Aumenta o volume aí.
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1: Que bloco massa, bala e, claro, chique no último. Hit sertanejo, já já tem muito mais.
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5: Transvale 5:46.
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6: E aí, tá na sintonia? Tá plugado, conectado, mandando o seu zap zap e participando? Vamos com mais? Tem mais hit sertanejo. Esse bloco tá diferenciado, tá top, hein? Aumenta o volume aí e segue a gente. Tamo junto, hit sertanejo.
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0: Que isso?
1: Que honra, gente!
0: Obrigada, obrigada, menina.
2: Coisa boa! 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

0: Estamos chegando com o Jornal é Notícia. A partir de agora, tem informação no seu rádio. Sejam bem-vindos.
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2: O Conselho de Segurança das Nações Unidas se reunirá de emergência nesta segunda-feira, a pedido da França, após o exército israelense ter tomado a icônica fortaleza medieval de Beaufort, no Líbano. A ofensiva israelense avançou com tropas cruzando a linha do rio Litani, em uma operação que visa cercar a cidade de Nabatieh, base de apoio do Hezbollah. Os confrontos entre Israel e o movimento xiita libanês Hezbollah continuam quase diariamente, apesar de uma trégua teoricamente em vigor desde 17 de abril. A intensificação das hostilidades gerou novas críticas internacionais e aumentou a pressão diplomática sobre a região, com vários países alertando para o risco de maior desestabilização.
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3: Uma explosão em um prédio em Mianmar que supostamente armazenava explosivos para mineração matou ao menos 55 pessoas, segundo equipes de resgate e relatos da imprensa independente. O incidente ocorreu por volta do meio-dia na vila de Kauntup, no município de Nankam, uma área sob controle do Exército de Libertação Nacional Taang. De acordo com informações obtidas pela BBC, 25 mulheres e 30 homens morreram e outras 70 pessoas ficaram feridas. O Exército de Libertação Nacional Taang declarou que a explosão foi provocada por explosivos utilizados em operações de mineração e extração de pedras.
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2: O presidente dos Estados Unidos, Donald Trump, sinalizou que pretende realizar um comício no lugar dos artistas que cancelaram participação no evento de comemoração aos 250 anos da independência dos Estados Unidos. O evento, marcado para a próxima quarta-feira em Washington, enfrenta resistências pelo viés político que deve marcar a celebração. Em publicação nas redes sociais, Trump afirmou ter solicitado a assessores que avaliem a realização do comício A América Está de Volta, convidando apenas patriotas. Ele minimizou os cancelamentos, dizendo que conseguirá atrair um público maior do que os artistas.
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4: O presidente dos Estados Unidos, Donald Trump, sublinhou que não tem pressa em chegar a um acordo de paz com o Irã, apesar dos prejuízos que o conflito está causando aos norte-americanos. Ele afirmou ter recebido garantias de que Teherã não irá adquirir armas nucleares, seja por fabricação ou compra. No entanto, o principal negociador iraniano, o presidente do parlamento, Mohammad Baqer Khalibaf, contestou a declaração de Trump, afirmando que o Irã não aceitará nenhum acordo sem garantias de que os direitos do povo iraniano serão preservados. As conversas e trocas de mensagens seguem em andamento, segundo o ministro das Relações Exteriores do Irã.
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4: A Petrobras anunciou uma redução de 35 centavos no preço do diesel para as distribuidoras, com a medida entrando em vigor a partir desta segunda-feira. O preço médio de venda do litro do diesel A da Petrobras para as distribuidoras passará a ser de R$ 3,80. Essa é a primeira alteração nos preços dos combustíveis da estatal em 2026 e busca manter a competitividade dos preços da companhia no mercado. A decisão foi divulgada em meio a um cenário de incertezas no mercado internacional de petróleo.
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4: Dois homens que estavam sob investigação por suspeita de ebola em São Paulo e no Rio de Janeiro tiveram seus diagnósticos iniciais de meningite e malária, respectivamente. Ambos estiveram recentemente na República Democrática do Congo e em Uganda, os únicos países com casos de ebola, e continuam monitorados por autoridades de saúde. As autoridades de saúde reforçam que, apesar dos diagnósticos preliminares, a investigação para a ebola segue em andamento, seguindo os protocolos de segurança e vigilância epidemiológica. A população é orientada a buscar atendimento médico em caso de sintomas após viagens a áreas de risco.
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5: Tremores de baixa intensidade registrados no Tocantins e no litoral do Rio de Janeiro nos últimos dias reacenderam o interesse pelo histórico sísmico do Brasil. O maior terremoto já documentado no país, ocorrido em 1955 em Mato Grosso, com magnitude estimada em 6,2, foi relembrado por especialistas. O abalo de 1955 foi registrado na Serra do Tombador, em uma área não povoada, e quase passou despercebido na época. Especialistas afirmam que um novo evento semelhante ainda pode acontecer, embora não seja possível prever quando, e os efeitos dependeriam da profundidade e distância das cidades.
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6: A Anvisa, Agência Nacional de Vigilância Sanitária, liberou a produção na fábrica da IP no interior de São Paulo. A decisão foi tomada após a agência concluir que a química Amparo fabricante da marca, corrigiu parte das falhas sanitárias identificadas em inspeções anteriores. Além disso, a Anvisa autorizou a comercialização e o uso dos produtos com lotes final 1, fabricados a partir de 1º de abril. Segundo a Anvisa, a empresa apresentou um plano para atender 76 exigências sanitárias apontadas durante uma inspeção feita em abril deste ano. Entre as medidas cobradas, estavam melhorias nos processos de fabricação, rastreamento dos produtos, controle de qualidade e monitoramento de possíveis riscos sanitários. A agência informou ainda que vai seguir acompanhando as ações corretivas implementadas pela empresa. E apesar da liberação para venda e uso de lava-roupas, líquidos, detergentes, desinfetantes da IP produzidos após 1º de abril, a Anvisa reforça que parte dos produtos da marca continua proibida para comercialização e uso. A restrição permanece para todos os detergentes, sabões líquidos para roupas e desinfetantes com lotes terminados em 1, fabricados até 31 de março deste ano. Segundo a Vigilância Sanitária, esses produtos devem permanecer armazenados em local seguro e não serem descartados. Sua liberação ocorrerá à medida que a empresa apresentar laudos de laboratórios autorizados pela Anvisa. Com informações da Agência Brasil, da Rádio Nacional no Rio de Janeiro, Priscila Terezo.
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7: Integração e troca de informações entre os países é o caminho para combater facções criminosas que atuam além das fronteiras. A posição é do ministro da Controladoria Geral da União, Vinícius de Carvalho. A declaração foi dada ao apresentador José Luiz da Atena no programa Na Mesa com Datena, que vai ao ar na próxima terça-feira na TV Brasil. O ministro avaliava a possibilidade dos Estados Unidos classificarem as facções criminosas PCC e Comando Vermelho como organizações terroristas. A entrevista foi gravada antes do anúncio do governo norte-americano. Segundo ele, o crime organizado se transnacionalizou, ou seja, os dois grupos têm relações com máfias e organizações criminosas de outros países. Por isso, o esforço para enfrentar o crime organizado tem que ser compartilhado.
8: Um esforço de vários países, de cooperação, cada um com a sua atribuição e cooperando, trocando informações, né? Você não precisa eleger um país como polícia do mundo e esse país sair decidindo quem que é, quem que não é, como faz, como não faz, né? Tem todas as condições para que a gente possa fazer isso em conjunto, trabalhar em conjunto, de maneira técnica, né, de maneira eficiente.
7: Mesmo dentro do país, a troca de informações é fundamental e não há mais espaço para disputas entre órgãos de investigação, avalia o ministro Vinícius de Carvalho.
8: A questão é que esse pessoal está entrando, capturando regulação.
9: E a diferença é que hoje você tem provas, né?
8: Capturando fiscalização e a gente precisa correr atrás. Então não tem mais espaço para as agências que investigam competirem entre si. Elas precisam cooperar, elas precisam se coordenar.
7: De acordo com especialistas, a medida do governo norte-americano pode prejudicar a cooperação entre os países. Isso porque acabaria com o compartilhamento de informações, deixando os dados apenas com militares norte-americanos e a Central de Inteligência dos Estados Unidos. Da Rádio Nacional em Brasília, Gabriel Brum.
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10: As artesãs e os artesãos brasileiros ganharam uma data dedicada especialmente ao seu trabalho. Uma lei publicada estabelece o dia 19 de março como Dia Nacional das Artesãs e Artesãos. O texto atualiza também as normas sobre atividade no país. O objetivo é incentivar e valorizar essa arte tão presente em nossa cultura. Entre as medidas previstas na legislação estão ainda o fortalecimento de associações de mulheres artesãs e o incentivo ao comércio dos produtos. Com ações como campanhas de valorização desse trabalho, ampliação da visibilidade em feiras e exposições, além de criação de linhas de crédito, inclusive para compra de matérias-primas e equipamentos. A lei cita ainda exemplos de ofícios historicamente exercidos por mulheres artesãs, como rendeira, bordadeira, tecelã, ceramista e crocheteira, destacando a relevância cultural, social e econômica dessas atividades. O texto também incluiu novos princípios no Estatuto da Artesã e do Artesão, entre eles a valorização da identidade cultural brasileira e a redução de desigualdades, especialmente de gênero. Além disso, com a nova legislação, o poder público fica autorizado a apoiar a construção de sedes de associações que poderão funcionar como espaços de formação para adolescentes e jovens interessados na atividade artesanal. Outra mudança é a validade da Carteira Nacional de Artesã e do Artesão, que foi ampliada para 3 anos e poderá ser renovada com a comprovação de contribuições à Previdência Social. Com informações da Agência Brasil, da Rádio Nacional no Rio de Janeiro, Carolina Pessoa.
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7: O Supremo Tribunal Federal manteve o desembargador Ricardo Couto, presidente do Tribunal de Justiça do Rio de Janeiro, como governador do estado até definição do processo eleitoral suplementar. A decisão do ministro Luiz Fux, relator do caso, foi publicada. O magistrado rejeitou um pedido da mesa diretora da Assembleia Legislativa do Rio para que o deputado Douglas Ruas, novo presidente da casa, assumisse o comando do estado. O argumento era que, pela ordem sucessória, o presidente da Alerj estaria à frente do chefe do TJ. No entanto, Fux lembrou que o plenário do STF determinou que o desembargador fique no cargo até que as ações sobre as novas eleições suplementares sejam encerradas. Além disso, os fatos novos devem ser analisados por todos os ministros no plenário. O julgamento está suspenso desde o dia 9 de abril, após pedido de vista do ministro Flávio Dino. A sucessão no Rio de Janeiro entrou em discussão depois que o ex-governador Cláudio Castro renunciou para concorrer ao Senado um dia antes de se tornar inelegível por abuso de poder político e econômico. O vice dele, Thiago Pampolha, já tinha renunciado em 2025 para assumir uma vaga no Tribunal de Contas Estadual. Na sequência, deveria assumir o então presidente da Alerj, Rodrigo Bacelar, mas ele estava afastado do cargo e também teve o mandato cassado e está preso. Da Rádio Nacional em Brasília, Gabriel Brum.
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0: o governador de Minas Gerais anunciou investimentos de 350 milhões de reais para obras de infraestrutura rodoviária na região central do estado. Os recursos, provenientes da desestatização da Copasa, contemplam intervenções consideradas prioritárias para melhorar a mobilidade e ampliar a segurança viária. Entre as principais intervenções previstas para 2026 estão as obras de revitalização da MG-238, entre Jequitibá e Sete Lagoas, e da MG-816, entre Santana do Riacho e a entrada para a Serra do Cipó. Os investimentos visam fortalecer a integração entre os municípios da região e atender demandas históricas.
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2: Uma colisão frontal entre uma van e um caminhão na BR-116, em Santa Terezinha, na Bahia, resultou na morte de 8 pessoas no domingo. O acidente ocorreu por volta das 16h40 no quilômetro 506 da rodovia, que precisou ser totalmente interditada pelas equipes de resgate. A Polícia Rodoviária Federal confirmou o número de vítimas e o Departamento de Polícia Técnica de Santo Antônio de Jesus foi acionado para realizar a perícia no local e a remoção dos corpos. As causas da tragédia ainda estão sendo investigadas pelas autoridades competentes.
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3: A celebração do título da Champions League pelo Paris Saint-Germain levou milhares de torcedores às ruas de Paris, mas terminou em confusão e violência. De acordo com autoridades francesas, 283 pessoas foram presas na capital durante os festejos. Além das prisões, 7 policiais ficaram feridos nos tumultos. Em todo o país, o número de detidos chegou a 416, marcando um triste fim para a comemoração esportiva.
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4: O número de mortos em um derramamento químico em uma fábrica nos Estados Unidos subiu para 11. O incidente ocorreu na última terça-feira, quando um tanque contendo quase 1 milhão de galões de um líquido altamente corrosivo implodiu e desabou. As autoridades americanas continuam investigando as causas do acidente e os impactos ambientais e de saúde pública. A tragédia levanta sérias questões sobre a segurança industrial e a fiscalização de instalações que manuseiam substâncias perigosas.
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5: Um poço de mina desabou na China na madrugada de domingo, durante uma operação de mineração ilegal na província de Yunnan, no sudoeste do país. O incidente resultou na morte de ao menos 5 pessoas e deixou uma ferida. As autoridades chinesas iniciaram uma investigação para apurar as causas do desabamento e as responsabilidades pela atividade ilegal. Este é mais um acidente que reacende o debate sobre a segurança na mineração na China.
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6: Uma doença autoimune que atinge o sistema nervoso central. Fadiga intensa, dor e dificuldades motoras estão entre os sintomas mais comuns. Segundo a ABEM, Associação Brasileira de Esclerose Múltipla, a doença afeta cerca de 40 mil brasileiros entre 20 e 50 anos. A bancária Karine Ferreira, de 46 anos, é uma delas. Diagnosticada em 2017, depois de quase 20 anos sofrendo com os sintomas, atualmente faz acompanhamento médico e utiliza medicamento fornecido gratuitamente pelo Sistema Único de Saúde.
7: Indo de médico em médico, cada médico dizendo que isso ia passar, que era estresse, e até que em 2017 eu fui diagnosticada. Desde então, eu faço acompanhamento regularmente, e aí então eu iniciei um tratamento de alta eficácia, né? A medicação era muito cara, ela foi fornecida pelo SUS, né? E sigo confiante na melhora, né, das minhas lesões, no meu cérebro e na minha medula cervical.
6: O ator e dublador Pedro Alcântara, de 31 anos, também convive com a esclerose múltipla e mantém a esperança em sua recuperação.
8: Fiquei assustado e triste, um pouco revoltado. Foi um momento muito ruim. Mas depois de ser bem orientado pelo médico, depois de pesquisar a respeito, depois de entender melhor, eu entendi que dá para ter uma vida normal, ou pelo menos quase normal, se eu seguir o tratamento direitinho e tomar os cuidados necessários e entender que eu tenho agora algumas limitações que eu preciso respeitar.
6: De acordo com o neurologista Felipe Von Glenn, a doença pode se manifestar de diferentes maneiras, com evolução e intensidade variáveis.
9: Os sintomas de esclerose múltipla pode ser desde uma fraqueza no braço, na perna, uma alteração da sensibilidade, uma alteração da coordenação, uma alteração da capacidade de enxergar, que demora mais do que 24 horas.
6: Apesar dos sintomas, não é fácil chegar a um diagnóstico, pois, segundo o neurologista, não há um teste específico que confirme a esclerose múltipla. Por isso, evidências clínicas são importantes para excluir outras doenças.
9: Dados clínicos, laboratoriais, da imagem, do exame do líquor, tudo isso sendo interpretado e excluindo outras causas, é que se chega, né? A gente tem os critérios de McDonald's, que uma vez que são atendidos, a gente pode dar o diagnóstico de esclerose múltipla. Então, por isso que é difícil, e geralmente um especialista, um neurologista, é que tem o estudo, né? Já o treinamento para poder dar esse diagnóstico.
6: Em todo o mundo, são mais de 3 milhões de pessoas com esclerose múltipla, doença ainda sem cura, mas com possibilidades de tratamento eficazes, avalia o médico.
9: As medicações existentes, principalmente aquelas chamadas de alta eficácia, são capazes de alterar a história natural da doença. Então, por isso que hoje, né, os pacientes têm acesso, tanto no SUS como nos convênios e privado, têm acesso aos tratamentos. Na maioria dos casos, os pacientes têm uma resposta terapêutica boa, adequada. Eles só precisam voltar periodicamente para consultas, a cada 3-6 meses, né? Mas, geralmente, a maioria dos pacientes tem uma resposta positiva com os remédios disponíveis.
6: Ainda de acordo com o neurologista, o tratamento contínuo é essencial para evitar novas crises e reduzir a progressão da doença. Com produção de Dayana Vitor, da Rádio Nacional, no Rio de Janeiro, Solimar Luz.
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O cantor Rigor, ex-integrante do Exalta Samba, deu um susto nos fãs ao ser internado às pressas na última sexta-feira. Mas as boas notícias chegaram com o artista gravando um vídeo direto do hospital para tranquilizar a todos. Segundo a esposa de Rigor, Amanda Arantes, ele foi diagnosticado com hemorragia digestiva, mas já está em recuperação. O cantor brincou que a causa pode ter sido alguma coisa que comi ou bebi, mostrando bom humor mesmo na UTI. João Pedro Chasseliov, o talentoso ator que dá vida a Paulo Gustavo no musical Meu Filho é um Musical, viveu um momento de pura emoção. Ele revelou nas redes sociais ter recebido um presente muito especial que pertencia ao saudoso humorista. O item em questão é um boné que foi de Paulo Gustavo, entregue por Thales Bretas. Um gesto lindo que conecta o passado e o presente, emocionando não só o ator, mas também os fãs do eterno Paulo Gustavo. A influenciadora Virgínia Fonseca causou burburinho nas redes sociais ao demonstrar sua torcida pela seleção brasileira em um amistoso. O que realmente chamou a atenção dos internautas foi a reação de seu ex-namorado, o craque Vini Júnior. Ao publicar um bora incentivando o time, Virgínia recebeu uma curtida de Vini Júnior, reacendendo as especulações sobre a relação dos dois após o término. O post rapidamente alcançou mais de 1 milhão de curtidas, com a interação do jogador sendo grande destaque.

sacrilégio. Raquel sofre um acidente, mas não se machuca gravemente. Vitória pede para Maria José manter a fé. Desesperado na ilha deserta, Fernando confessa para Alessandro que ama Vitória e lamenta não ter tido tempo para conquistá-la. Roberto entrega uma passagem aérea para Ulisses viajar até Madrid em busca da namorada. Ao descobrir o plano, Raquel tenta impedir a viagem do amante. Mary segue Kátia e Vitória e Maria José descobrem que Bruno voltou. As duas procuram o vilão para exigir explicações sobre o desaparecimento de Alessandro e Fernando. Nervosa, Vitória avisa ao filho que fará uma reunião para revelar toda a verdade. Maria José ameaça contar tudo o que sabe caso algo tenha acontecido com Alessandro. O advogado afirma para Bruno que precisa saber de toda a verdade para defendê-lo. Furioso, Bruno responde que ele foi contratado apenas para impugnar o testamento. Roberto tranquiliza Raquel ao afirmar que o acidente não prejudicou a gravidez, mas ela garante que não quer o bebê, independentemente de quem seja o pai. Maria José comenta com Paulo e Felipa que Bruno nega ter encontrado Alessandro e Fernando. Ao perceber que Vitória pretende revelar a verdade, Bruno ameaça se matar e consegue fazer a mãe recuar. Revoltada, Maria José afirma que Bruno fez algo contra Alessandro e Fernando e não merece sair impune. Bruno desiste de impugnar o testamento. Maria José acusa o vilão de matar o próprio irmão para ficar com a herança e garante que lutará contra ele até o fim. Coração acelerado. Janete descobre que Agrado aceitou a chantagem de Nayane para protegê-la e Zuzu aconselha a amiga a conversar com a filha. Irene repreende o Almir por ter enviado uma carta anônima para Janete. Gael se oferece para levar Ana Castela até Bom Retorno e Nayane se revolta. Janete conversa com Agrado sobre a decisão da filha de abrir mão de João Raul para defendê-la. Leandro se encanta com as atitudes de Eduarda. A Laurzinho exige que sua equipe encontre Ana Castela, que se diverte na estrada ao lado de Gael. Todos se surpreendem quando a cantora decide permanecer em Bom Retorno para fazer seu show. Janete vai até a delegacia para esclarecer a morte de Jean Carlos. Quem ama, cuida! Carmita se sente humilhada por Arthur. Pilar e Ulisses decidem não comparecer ao casamento dele. Tom ofende Helenice. Enéas demonstra preocupação com o estado de Otoniel. Adriana discute com Diná, que promete se vingar da fisioterapeuta. Pilar e Ulisses mudam de ideia e resolvem ir à cerimônia. Pedro fica em choque ao descobrir que Adriana é a noiva de Arthur e revela que ainda a ama. Durante o casamento, o prédio de Arthur sofre uma queda de energia. Adriana reage às acusações feitas por Bruna. Pouco depois, ela se desespera ao encontrar Arthur caído na calçada.

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0: Vale 6:46.
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7: O vírus da gripe é um bichinho.

0: risadinha.
1: Ai, é tão engraçado.
2: Risadinha.
3: Risadinha do ar.
4: O menino chega pro pai.
2: Pai, posso ir ao zoológico?
4: De maneira nenhuma. Quem quiser te visitar, que venha aqui em casa.
3: Hoje acabou de ouvir risadinha.